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Um brasileiro que faz vida a Barcelona, que se diu Leo Mideta, Midea, e que é o favorito da casa. Aqui é Mr. Magic, o material cinemático, como sempre, dos italianos, calibre 35.